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0: Beleza então, tá aí o sucesso com o Cláudio Roger, Minha Viola, na programação da 87.9, programa Universo Sertanejo. 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Simbora então, vamos trazendo a participação da nossa amiga ouvinte Catarina, tá deixando música pro Adão Neves, ela pediu, é claro. Tem sucesso com Ginigeno, a morena dos olhos pretos.
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0: Valeu, nossa amiga ouvinte Catarina, muito obrigado pela sua participação. Um excelente final de semana. Vamos estendendo o nosso abraço, nossa amiga ouvinte, a dona Nair Fiorentin. Bom final de semana. E é claro, uma boa noite a todos.

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Muito bem, 21:18, você ligado na programação da 87.9, programa Universo Sertanejo. Vamos estendendo o nosso abraço ao nosso amigo ouvinte, o Adriano. Alô, Adriano, um abração pra você, o Adriano, no bairro Santa Bárbara.

0: Vamos também estendendo o nosso abraço e agradecendo de coração aí aos médicos, enfermeiros, enfermeiras, também os atendentes e, é claro, também um agradecimento todo especial aos profissionais do SAMU. Esse pessoal todo aí que com muita alegria, com muito carinho, com muita responsabilidade, atende seu semelhante. Que vocês tenham sempre saúde e tenham sempre essa energia positiva para tratar a todos com muito carinho e com igualdade.
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0: Vamos também estendendo o nosso abraço a todos e a todas. O pessoal que cuida dos idosos, né? Cuidadores, cuidadoras, e esse pessoal também que com muito carinho, com muita responsabilidade, cuidam aí do seu semelhante. Aquele abraço para vocês e que vocês também tenham sempre muita energia, muita saúde, muita dedicação para poder cuidar aí do seu semelhante. Muito bem, agora é a hora e a vez do sucesso com Cacique e Pajé.

Muito bem, tá aí então, sucesso com Cacique e Pajé, Se os Animais Falassem. Simbora então, nosso amigo ouvinte, o Adão Neves, pediu Loira Querida, tá deixando pras amigas Zélia e também pra Carla. Valeu, nosso amigo Adão, aquele abraço, obrigado pela sua participação.

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0: Muito bem, 21:37, tá aí o sucesso com Princesa e Paloma, A Lição de Malandragem.
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0: Gente, amanhã, das 6:30 às 9 da manhã, programa Amanhecer na Navegantes, comunicação do colega e professor Odemar Raimundi.
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0: Das 9 às 10 tem a transmissão da Santa Missa Dominical da Igreja Matriz Nossa Senhora dos Navegantes. E às 10 horas da manhã estará aqui o colega Ironi Fortes comunicando no programa Show de Bandas. Colega Ironi, aquele abraço. Vamos deixando um forte abraço a todos os aniversariantes da semana e também de hoje. Um super abraço todo especial e um feliz aniversário a você, Miro, nosso grande amigo 20 Miro, aí no bairro Santa Bárbara.
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0: Nosso amigo 20 Miro, que será de aniversário amanhã. Miro, muita saúde, muita paz, muitos anos de vida pra você.
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0: Muito obrigado pela sua amizade, Miro. Aquele abraço, a amizade vale ouro. Quem encontra um amigo, encontra um tesouro.
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0: Beleza, então, na sequência tem sucesso com Goiano e Paranaense, tem também sucesso com Júlio César e Juliano, e depois, vamos ver aqui, tem o sucesso com Baltazar Violeiro.

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1: Muito bem, faltando 15 para as 22. Vamos deixando um forte abraço para o nosso amigo Vinte, o Luiz, aqui no Alô Luiz. Um abração para você e toda a programação da 87.9. Valeu, aquele abraço, bom final de semana.

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1: 6:36, você está ligado aqui na Navegantes, depois de um probleminha técnico aí resolvido, estamos no ar aí, muita música e muita informação para você. Qualquer coisa aí, nosso telefone está liberado, 3364-1066, para tocar sua música e fazer o seu pedido. E enquanto isso, vamos ficando, né, com Amado Batista e o Eduardo Costa.

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1: 6:52 e olha aí a previsão do tempo para você sair nesse domingo bem informado, né? Para não se atrapalhar aí. Ontem a previsão era de 10 milímetros, hoje a máxima 16 e 11, a mínima 3,7 milímetros de chuva. E amanhã, segunda-feira, não tem previsão de chuva, máxima de 11, mínima de 8. Terça-feira também não tem previsão de chuva, só que mais frio, 4 graus a mínima. Na próxima terça-feira e na quarta-feira também mantém muito frio na próxima semana. Segundo o Climatempo, olhando aqui a imagem, previsão é de que não teremos chuva, né? 3 milímetros hoje, pouco, e depois não tem mais. Mas a chuva aí, o frio chega até a 4 graus na quarta-feira e na quinta-feira. Vem chegando aí, Amado Batista.

dia, amados irmãos e irmãs, neste domingo da ascensão do Senhor. Hoje e durante toda a semana nós iremos invocar o Divino Espírito Santo e também Santa Rita de Cássia. A cada amanhecer pedindo os dons do Espírito Santo e colocar as nossas intenções pela intercessão de Santa Rita de Cássia. Vamos juntos, em nome do Pai, do Filho, do Espírito Santo. Amém. Senhor Deus, no início deste dia queremos pedir, mandai-nos o Espírito Santo com os sete dons. Nesta manhã, Senhor, mandai-nos o Espírito de sabedoria para que procuremos unicamente a vós que sois nosso fim e destino. Mandai o Espírito de inteligência para que bem compreendamos a vossa santa palavra e vossa santa vontade. Mandai-nos nesta manhã o Espírito de conselho para que não erremos nas dúvidas e sim trilhemos o bom caminho. Senhor, manda o Espírito de fortaleza para que vos sejamos fiéis na felicidade e na desventura e que diante das tentações e tribulações possamos resistir firmemente. Nesta manhã, Senhor, manda sobre nós o Espírito da ciência para que saibamos distinguir o bem e o mal e sejamos comprometidos com nossos deveres de cristão. Mandai, Senhor, o Espírito de piedade para que, inflamados no santo amor, possamos levar ao mundo a paz. E por fim, manda-nos, Senhor, o Espírito do temor de Deus, para que, sempre lembrados da vossa onipresença, vivamos de forma digna, confiando na vossa assistência. Espírito Santo, recaia sobre nós. Espírito Santo, no início deste dia, pedimos as graças necessárias do discernimento, da luz e da paz. Pai nosso, que estais no céu, santificado seja o vosso nome. Venha a nós o vosso reino. Seja feita a vossa vontade, assim na terra como no céu. O pão nosso de cada dia nos dai hoje. Perdoai-nos nas nossas ofensas, assim como nós perdoamos a quem nos tem ofendido, e não nos deixeis cair em tentação, mas livrai-nos do mal. Amém. Ó Deus, por intercessão de Santa Rita de Cássia, a santa das causas impossíveis, advogada dos casos desesperados, auxiliadora na última hora, atenda-nos neste pedido que nesta manhã apresentamos com fé. Santa Rita de Cássia, junto ao Sagrado Coração de Jesus, interceda por nós.

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2: De 2 minutos, você tá ligado aqui na Navegantes, nesta manhã, 17 de maio de 2026. Obrigado pela companhia e pela parceria, né? E tô achando estranho aí que o Léo Bento não me mandou nenhuma mensagem. Eu acho que não clareou o dia ainda, né? Agora ele tá com o rádio em casa, então é só ligar o rádio e escutar, né? Logo, logo vamos falar um pouco aí sobre a festa do bairro Ipiranga, depois da próxima aí, né? Um abraço aí o pessoal do bairro Ipiranga, que fez uma belíssima festa no último domingo, Dia das Mães, e agora temos que retribuir a visita das pessoas, agradecer a presença de todos aqueles que tiveram presente lá no domingo passado. Enquanto isso, vamos ficando aí com Oswaldir e Carlos Magrão, Roda de Chimarrão.

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4: 7:34, você está ligado aqui na Navegantes nesta manhã de domingo e a previsão, né? A previsão do tempo, já falei aí, máxima 19 hoje e a mínima de 13, tem 3 milímetros de chuva, mas ontem tinha 10 e não veio nada, né? Provavelmente não teremos. Amanhã só terá mais frio, a mínima é de 11.

0: acertos. Quem fez 5 acertos foram 136 pessoas e ganharam 19 mil. 4 acertos foi 6.714, cada um ganhou R$ 636. E para a próxima terça-feira, está acumulado aí, a Mega Sena vai para 300 milhões. Mega Sena acumula e o prêmio vai para 300 milhões. Vou ler de novo aí para não ler errado, né? Então, 300 milhões a Mega Sena próxima semana. E, como eu falei, né? Tá aqui meu amigo Léo Bento, presidente do bairro Ipiranga, já que no último domingo tivemos a grandiosa festa lá do bairro Ipiranga. Achei que o Léo ia esquecer hoje e ir pro bairro trabalhar um pouco, né? Porque de tanto serviço que tinha, mas todo mundo saiu contente, faceiros, e agora é só devolver as visitas aí pro pessoal. Agradecer a todos aqueles que trabalharam, de uma forma ou de outra, que todo mundo ajuda, né? O pessoal do comércio colaborou, pessoal do bairro trabalhando em diversos setores. Bom dia, Léo.
1: Bom dia, professor. Bom dia aos ouvintes da Navegantes.
0: E no dia de hoje, né, Léo, após essa grandiosa festa, nós só temos a agradecer, né, a todos aqueles que de uma forma ou de outra compareceram e estiveram presentes lá.
1: Isso, é verdade. É, começando que não foi só no dia da festa, né, nós já tava trabalhando já há praticamente 30 dias atrás, organizando, ajeitando e foi montado umas equipes para trabalhar, funcionou direitinho. Claro que dá uns atropelos aí. Nós estávamos comentando antes, nem no, nós numa num jantar que nós fizemos lá, que teve, que foi do colégio Gavioli, que tinha vários professores trabalhando, tudo organizadinho, não dá certinho como a gente pretende. Lá também nós pretendia fazer um, tinha um protocolo para seguir, não deu certo, é alguma coisa que deu errado, assim, no modo de não saiu no jeito que nós tínhamos organizado, mas no mais deu tudo certo, no final deu certo, a festa foi um sucesso de novo, vendemos muita carne, bastante carne, e eu acho que nós chegamos no limite da festa agora, nós vendemos 1.320 e poucos quilos de carne, 1.325, se não estou enganado, que foi o Pedro Portela que organizou. E todo mundo, até agora, o pessoal que eu falei, todo mundo falou bem da carne, falou. Nós não tínhamos pouco espaço para colocar, tinha horas que teve uma hora que até eu falei com meu amigo Lore Lanzini lá, que eu estava com medo de falar com ele. Porque o pessoal me cobrava lugar para pôr mesa e ele que estava organizando lá, ele estava pirando lá, que não tinha mais lugar, né? O pessoal, e estava frio, não dava para pôr fora, então, mas enfim, que deu certo, conseguimos colocar todo mundo, o salão cheio de ponta a ponta, que nem todo mundo viu, mas graças a Deus deu tudo certo, correu bem, e eu só tenho a agradecer o pessoal, que nem quem trabalhou lá, olha, todo mundo pegou parelho, foi bonito, bem organizadinho, bem trabalhado. E o pessoal do comércio em geral aqui, que nós passamos no comércio, todo mundo colaborou, até tinha brindes de monte para sortear lá, que daí que o pessoal do comércio doou. Então foi, do meu entender, foi uma baita festa, boa festa.
0: A programação, né, era de ter alguns espaços lá fora, mas o tempo muito frio, né? Todos muito acompanharam. Mas as pessoas também gostaram, porque ficou um local aconchegante, né? E todos ficaram contentes, foram todos atendidos. E o que a gente escuta da população aí, né? Que uma excelente festa, um grande número, bastante pessoas, bastante carne, a carne de excelente qualidade. Quem gosta de cerveja, a cerveja estava frio, mas estava bem gelada. Serviço de cozinha também, né? Certo. E o bairro, todo mundo pegou junto, né? É um bairro unido.
1: Isso aí, daí a cozinha foi, deu tudo certinho, foi vendido tudo que nós tínhamos pegado para vender lá, então, ó, sobrou alguma coisinha lá que não dá nem para nós fazer a janta pro pessoal que trabalhou lá, que sobrou. Então, correu tudo perfeitamente bem. Então, esperar agora começar a dividir, até hoje, vamos começar já a devolver as visitas, nós estamos

0: vamos lá na linha Tunas, Rondinha, que é para devolver uma visita e trabalhar com a guarda aqui para frente até o final do ano, é devolução de festa que vieram visitar nós. Nós tinha bastante gente, bastante festa, comunidades para nós devolver. E agora, mas correu tudo bem.
1: E durante essa semana foi feita a reunião com o pessoal que coordenou as equipes.
0: Certo.
1: E daí foi feito um resumo, né? E na próxima semana ou na outra aí será feito então a apresentação dos resultados e daí a gente vai publicar aqui para todos ficarem sabendo também.
0: Exatamente. Né? Na sexta-feira nós sentamos lá com as equipes de cada setor lá e foi feito um balanço geral. E daí foi colocado, feito um levantamento, um balanço lá, foi feito o nosso lucro que deu, que entrou lá. Daí eu não tenho o número exato porque foi a Nessi Pasquete que fez a ata e anotou lá, fez tudo, anotou o balanço. Mas deu em torno, nós vendemos 1.325 quilos de carne. Vendemos menos cerveja que o ano passado, porque tinha mais gente, mas muito frio. Daí vendemos 80 e poucas caixas de cerveja, 81 de Antártica, mais algumas outras lá. Enfim, aí deu 38 mil e pouco de lucro. Pro dia eu acho que foi bom, foi um baita lucro, porque uma que na outro ano nós pagamos menos da carne, vendemos ao mesmo preço, pagamos mais barato a carne, que subiu, a cerveja foi pagada mais barato, foi vendido mais e menos agora, então correu tudo certinho, a nossa rifa foi um sucesso, ficou dois blocos de rifa fora, que foi perdido, que foi extraviado, que entregamos para umas comunidades, acho que a comunidade extraviou, enfim, mas ficou dois blocos de rifa fora, então na verdade 1.300 número de rifa entrou R$12.800, então deu tudo certinho, que foi feito, o bingo deu certo, correu super bem.
1: Isso aí, então nos próximos dias aí mais informações sobre a prestação de contas e mais uma vez agradecer.
0: Daí nós tá programado para sexta-feira nós fazer uma reunião lá, vamos fazer uma janta para o pessoal que trabalhou lá e prestar conta para a comunidade. Aí vamos fazer a prestação de conta, tudo certinho, como todo ano é feito. Botar no papel que foi vendido, que não foi vendido, enfim, que vai estar tudo certinho lá na próxima sexta-feira.
1: Muito bem. Então, em nome aí do presidente Léo Bento, queremos agradecer mais uma vez a todos aqueles que, de uma forma ou de outra, colaboraram. Parte religiosa também foi muito bonito, tríduo no dia, teve procissão, foi excelente então a programação do Dia das Mães e mais uma vez, né, parabenizar a todas as mães que deixaram do seu lar e estiveram presente lá prestigiando o bairro Ipiranga. Obrigado a todos então e nas próximas semanas aí a gente vai continuar aí repassando informações. Vamos ficar com a música aí, Cantar é Coisa de Deus, com Os Monarcas.

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2: Olha aí, são 7h53, a partir das 9 horas, a transmissão da Santa Missa diretamente da Igreja Matriz Nossa Senhora dos Navegantes. Enquanto isso, nosso telefone está liberado aí. Quero mandar um abraço ao meu amigo Domingos Ouro, que desde cedo está aí com o seu radinho ligado. Também aqui, nosso vizinho, né, no bairro do Amor, aí, meu amigo Vedana. Toda a sua família aí, um abraço para vocês e muita sorte e saúde na vida aí de vocês. Vou mandando dia de festança com os monarcas.

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1: 8:10, segundo o jornal Correio do Povo desta manhã, as principais manchetes: Inter atropela o Vasco por 4-1 no Beira-Rio e ganha confiança antes da parada. E Grêmio tem duas dúvidas para enfrentar o Bahia hoje. Flávio Bolsonaro reforça a intenção de manter candidatura, não vou desistir. Nova pesquisa aponta empate entre Lula e Flávio Bolsonaro no segundo turno. Venezuela deporta para os Estados Unidos empresário acusado de ser laranja de Maduro. E destaque da goleada do Inter, Bernabéu se emociona após a vitória do Inter no Beira-Rio. Atlético Minas Gerais vence o Mirassol, se afasta do Z4 no Brasileirão. Palmeiras e Cruzeiro empatam em 1-1 na Arena Barueru. Casa das Sete Mulheres vai virar musical. Mulher morre 3 dias após cirurgia plástica em São Paulo. Motociclista morre em acidente na BR-158 em Cruz Alta. Mega Sena acumula e prêmio vai para 300 milhões. Sorteio especial de 30 anos da loteria acontece no dia 24 de maio e não acumula. Planeta Atlântida recebe mais de 20 mil pessoas no Cais Mauá. Ciro Gomes lança pré-candidatura ao governo do Ceará. Fundo de aliado de Eduardo Bolsonaro comprou casa em cidade em que ele vive nos Estados Unidos. Datafolha, avaliação negativa de Lula oscila para 39. E está confirmada a candidatura a presidente de Joaquim Barbosa para a presidência da República. Estas algumas manchetes do jornal Correio do Povo para você nesta manhã de domingo, 17 de maio. Vem chegando aí pedido. Um abraço, meu amigo João Borges, que está ligado conosco. Ele e toda a sua família aí. Rodando uma música aí do Amado Batista.

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0: Obrigado a vocês.
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2: 8:20, segundo o jornal Zero Hora, né? Juíza eleitoral caça mandato de Jussara Imano, prefeito e vice em Cachoeirinha. A sentença proferida neste sábado, dia 16, afirma que mandatária usou máquina pública e servidores para gravar vídeos de autopromoção nas redes sociais. Defesa afirma que irá recorrer da decisão. Essa eleição de Cachoeirinha aí não faz nem 30 dias, né? Que a prefeita foi eleita e já a juíza cassou por uso da máquina

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3: 8:33 e as notícias do esporte aqui do Correio do Povo, né? Pressionado, o Grêmio visita o Bahia para deixar o Z4 do Brasileirão. Tricolor almeja atingir um novo objetivo a curto prazo na temporada. Adversário do Grêmio, o Bahia não vence há 36 dias. Esquadrão de Aço foi eliminado pelo Remo na Copa do Brasil. O técnico é Rogério Ceni do Bahia, né? Há 36 dias que não vence no campeonato. Pezolano exalta a atuação do Inter e vê a equipe próxima do ideal após a goleada do Beira-Rio. Técnico celebra melhor momento colorado na temporada, valoriza a evolução e evolução coletiva e já projeta duelo contra o Vitória. Brasileirão 2026, acompanhe Bahia e Grêmio em tempo real, hoje a partir das 16 horas na Arena Fonte Nova. E o Grêmio tem duas dúvidas: Pavon suspenso e Balbuena lesionado. São os desfalques do Grêmio para o jogo desta tarde contra o Bahia. São 8:34, vem chegando aí lembranças com os Serranos.

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1: 8:42, você está ligado aqui na Navegantes, a partir das 9 horas, a transmissão da Santa Missa, diretamente da Igreja Matriz. Enquanto isso, vamos rodando música, a próxima, Morena dos Olhos Tristes, pedido especial de uma ouvinte, está aí então, Morena dos Olhos Tristes, Belmonte Amaraí.

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eternidade na glória celeste. E nós encontramos pela fé no seu nome nosso lugar em Deus. Celebramos hoje o Dia Mundial das Comunicações Sociais, instrumento essencial para a propagação do Evangelho e o início da semana de oração pela unidade dos cristãos. O Pai deseja a comunhão de todos os que professam a fé no nome do seu Filho. Acolhemos com carinho a todos cantando.

0: Em nome do Pai, do Filho e do Espírito Santo.
1: Amém.
0: A paz, a graça e a esperança do Senhor estejam convosco.
1: Bendito seja Deus que nos reuniu no amor de Cristo.
0: Bom dia.
1: Bom dia.
0: Vamos rezar então, celebrar o nosso domingo, né? Nosso dia de comunidade. As nossas intenções estão aqui sobre o altar. Lembrar especialmente o primeiro ano do seu José Rebonato, a dona Amélia Long e também da Márcia Lorenz, com as demais intenções que nós trazemos também no nosso coração. O Senhor nos convida a celebrarmos a nossa vida, a nossa fé, e para dignamente o fazermos, nós vamos fazer um instante de silêncio, entregamos a Ele nossas orações, depois confiamos a graça da misericórdia.

em Jesus o justo, que intercede por nós e nos reconcilia com o Pai, abramos o nosso coração e o nosso espírito ao arrependimento, para sermos dignos de nos aproximar da mesa do Senhor. Cantamos.

0: de amor e misericórdia, perdoa-nos os nossos pecados e nos dê a graça de participar convosco na vida eterna.
1: Amém.
0: Senhor, tende piedade de nós.
1: Senhor, tende piedade de nós.
0: Cristo, tende piedade de nós.
1: Cristo, tende piedade de nós.
0: Senhor, tende piedade de nós.
1: Senhor, tende piedade de nós. Glorifiquemos a Deus com o canto 179.

0: coração. Deus Todo-Poderoso, fazei-nos exultar de santa alegria e fervorosa ação de graças, pois na ascensão de Cristo, vosso Filho, nossa humanidade foi elevada junto a vós, e tendo Ele nos precedido como nossa cabeça, nos chama para a glória como membros do seu corpo. Ele que é Deus e convosco vive e reina na unidade do Espírito Santo por todos os séculos dos séculos.
1: Amém.

0: Leitura dos Atos dos Apóstolos. No meu primeiro livro, ó Teófilo, já tratei de tudo que Jesus fez e ensinou, desde o começo, até o dia em que foi levado para o céu. Depois de ser dado instruções pelo Espírito Santo aos apóstolos que tinha escolhido, foi a eles que Jesus se mostrou vivo, depois da sua paixão, com numerosas provas. Durante 40 dias, apareceu-lhes falando do reino de Deus. Durante uma refeição, deu-lhes esta ordem: não vos afasteis de Jerusalém, mas esperai a realização da promessa do Pai, da qual vós me ouvistes falar. João batizou com água, vós, porém, serei batizados com o Espírito Santo dentro de poucos dias. Então, os que estavam reunidos perguntavam a Jesus: Senhor, é agora que vais restaurar o reino em Israel? Jesus respondeu: não vos cabe saber os tempos e os momentos que o Pai determinou com a sua própria autoridade, mas recebereis o poder do Espírito Santo que descerá sobre vós, para serdes minhas testemunhas em Jerusalém, em toda a Judéia e na Samaria, e até os confins da terra. Depois de dizer isso, Jesus foi levado ao céu à vista deles. Uma nuvem o encobriu, de forma que seus olhos não podiam mais vê-lo. Os apóstolos continuavam olhando para o céu enquanto Jesus subia. Apareceram então dois homens vestidos de branco que lhes disseram: homens da Galileia, por que ficais aqui parados olhando para o céu? Este Jesus que vos foi levado para o céu virá do mesmo modo como vistes partir para o céu. Palavra do Senhor.
1: Graças a Deus.

por todos os povos do universo, batei palmas, gritai ao Deus, aclamações de alegria, porque sublime é o Senhor, o Deus Altíssimo, o soberano que domina toda a terra.

Senhor, entre aclamações, Deus se elevou. O Senhor subiu ao toque da trombeta. Salmodiai ao nosso Deus, ao som da harpa. Salmodiai ao Senhor, ao som da harpa, ao nosso Rei.

Porque Deus é o grande rei de toda a terra. Ao som da harpa acompanhai os seus louvores. Deus reina sobre todas as nações, está sentado no seu trono glorioso.

0: Segunda leitura. Leitura da carta de São Paulo aos Efésios. Irmãos, ó Deus de nosso Jesus, de nosso Senhor Jesus Cristo, ó Pai a quem pertence a glória, vós dê um espírito de sabedoria, que vê-lo revele e faça verdadeiramente conhecer, que ele abra o vosso coração à sua luz, para quem saiba qual a esperança que o seu chamamento vos dá, qual a riqueza da glória que está na vossa herança com os santos, e que imenso poder ele exerceu em favor de nós que cremos, de acordo com a sua ação e força inepotente. Ele manifestou sua força em Cristo, quando o ressuscitou dos mortos e o fez sentar-se à sua direita no céu, bem acima de toda autoridade, poder, potência, soberania, em qualquer título que se possa mencionar, não somente neste mundo, mas ainda no mundo futuro. Sim, ele pôs tudo sob os seus pés e fez dele, que está acima de tudo, a cabeça da igreja. Quem é o seu corpo? A plenitude daquele que possui a plenitude universal. Palavra do Senhor.
1: Graças a Deus. De pé, acolhemos e aclamemos o Santo Evangelho.

0: Aleluia.
1: O Senhor esteja convosco.
2: Ele está no meio de nós.
1: Proclamação do Evangelho de Jesus Cristo segundo Mateus.
2: Glória a vós, Senhor.
1: Naquele tempo, os 11 discípulos foram para a Galiléia, ao monte que Jesus lhe tinha indicado. Quando viram Jesus, prostraram-se diante dele. Ainda assim, alguns duvidaram. Então Jesus aproximou-se e falou: Toda autoridade me foi dada no céu e sobre a terra. Portanto, ide e fazei discípulos meus todos os povos, batizando-os em nome do Pai e do Filho e do Espírito Santo, e ensinando-os a observar tudo o que eu vos ordenei. Eis que eu estarei convosco todos os dias até o fim do mundo. Estarei convosco todos os dias até o fim do mundo. Palavra da salvação.
2: Glória a vós, Senhor.
1: Hoje, nosso domingo, domingo que a gente reza a ascensão do Senhor, né? No comentário inicial, na motivação, lembrávamos o tempo que a gente vem celebrando já mais ou menos uns 40 dias desde a celebração pascal, dia da Páscoa. E dentro desse caminho então pascal até o próximo domingo, que nós vamos rezar então os dons do Espírito Santo, a gente reza nesse caminho, no dia de hoje, no domingo, então, o dia que Jesus vai ao céu, né? É uma das nossas esperanças no caminho da fé, participar plenamente da presença de Deus, tendo a graça de sermos acolhidos então na eternidade junto do Pai com o Cristo ressuscitado. E aí a liturgia ajuda a gente a ir fazendo esse caminho, olhando para Jesus como aquele que foi o primeiro, né, a fazer esse caminho. E as leituras bíblicas vão nos lembrando isso. O Senhor, como aquele que caminhou conosco, Deus no meio de nós, foi um de nós, como humano, mas também divino, e que foi elevado ao céu, né? Subiu. Ascensão significa subir ao céu, aquele que vai para junto de Deus. Mas ao mesmo tempo, a liturgia nos lembra que aqueles que caminham então nesse caminho da fé, eles têm uma responsabilidade, têm uma missão, têm um compromisso. Por isso a leitura dos Atos dos Apóstolos nos lembrava que quando Lucas escreve o texto, né, ele está dirigindo o texto dos Atos para a comunidade, ali surge até um nome, né, o Teófilo. Teófilo pode ser uma pessoa em si, para quem ele está dirigindo o texto, mas também pode ser a comunidade de fé que acolhe essa mensagem. A palavra Teófilo significa amigo de Deus. Então todos aqueles e aquelas que são convidados a fazer essa experiência de fé são entendidos como amigos de Deus. No Evangelho de São João, Jesus diz assim: não chamo vocês de empregados ou de servos, mas chamo vocês de amigos, porque compartilhei com vocês tudo aquilo que recebi do Pai. Lucas usa uma expressão, né, uma palavra para dizer: bom, nós, comunidade de seguidores e seguidoras de Jesus, somos teófilos, aqueles que são amigos de Deus. E agora então compartilha essa experiência, vai recordando esse mistério da fé, e ao mesmo tempo traz a promessa dos Atos dos Apóstolos, da comunidade que acompanhou o processo desde o início lá com João Batista, que fazia o gesto do batismo no rio, fez a experiência com o Cristo e ele diz assim: agora vocês têm essa responsabilidade, eu compartilho com vocês essa autoridade que foi dada para mim. E aí o texto dos Atos lembra, né? Vocês vão receber o Espírito Santo e vão anunciar isso pelo mundo inteiro. E aí dá continuidade no texto dizendo que para que eles recebam o Espírito Santo, então eles devem ir até a Galileia. A Galileia era a comunidade deles, o lugar onde eles moravam. Então voltar à origem, à fonte de onde a gente está para abastecer a esperança da fé. E essa referência, então, ela, na segunda leitura, é lembrada como uma comunidade que vai se construindo, vai se formando, vai se fortalecendo, tendo a Jesus, tendo Cristo como referência. Ele usa a expressão do corpo, né? Nós, povo de Deus, somos o corpo. E o Cristo é a cabeça, aquele que conduz, aquele que guia, né? Então, a liturgia da segunda leitura vai fazendo essa analogia, essa palavra, para ficar mais fácil de compreensão. E o Evangelho de São Mateus, então, reforça esse compromisso, esse convite e esse envio. O Senhor reúne os 11, estavam reunidos. Ali tem um gesto que é profundo, que é bonito. Diz assim: quando eles se encontraram com Jesus, eles o viram, né, o encontraram, se ajoelharam ou se prostraram. Prostrar-se é um gesto de fé profundo. A gente faz esse, como quem pode ser ajoelhando, como a gente faz muitas vezes na hora da missa, né? Na hora da consagração, se ajoelha. Algumas pessoas não se ajoelham porque tem problema de saúde, não tem problema, né? Alguma pessoa me disse assim: padre, eu não consigo me ajoelhar porque eu tenho problema no joelho. Então não ajoelha, porque como é que tu vai ajoelhar se vai te fazer mal, né? Jesus não quer que a gente sofra. Se você não pode ajoelhar, fica sentado, fica em pé. Eu também não me ajoelho muito, vocês veem, né? Como meu joelho não deixa, se eu ficar me ajoelhando toda hora, daqui a pouco o padre não caminha mais. Então, dentro da limitação nossa de cada uma e cada um, a gente pode fazer a nossa referência, o nosso gesto de respeito de uma outra maneira, inclinando a cabeça, fechando os olhos, se abaixando um pouquinho. O importante é fazer com a sinceridade do coração. E aí o Evangelho lembra isso: aqueles que estavam com Jesus fizeram a sua reverência, né? Se inclinaram, se prostraram, mas também ainda tinham dúvida. O próprio Evangelho lembra: alguns ainda duvidaram. Então, para dizer assim, a nossa fé, mesmo que a gente participe da comunidade, se envolva na fé, tenha às vezes longos anos de experiência de vida na comunidade, ninguém de nós, nem mesmo o padre, nem mesmo outra pessoa, está livre de ter dúvida. Porque a dúvida faz a gente continuar buscando, né? Faz a gente continuar procurando. E o Senhor confia em nós essa missão, essa responsabilidade, a sua palavra, a continuidade da igreja, mesmo nas nossas fragilidades. E ele diz assim, né? Agora é com vocês. Vocês vão ir e vão convidar outras pessoas a partir do sacramento do batismo, batizando em nome do Pai, do Filho e do Espírito Santo. Quer dizer, é o sinal. Quando a gente vai batizar alguém, esse mês nós batizamos na outra semana ali 9 pessoas, de pequenininho, de 2-3 meses, até adulto com 30 anos já. Tem idade, né? Acho que a pessoa que com mais idade que eu batizei até agora passou.

0: E daí na hora que nós fomos fazer o batizado, uma das pessoas era o pai de uma das crianças. Tava com o neném no colo e ele também não tinha sido batizado. Daí eu nunca esqueço que na hora que eu fui fazer o batizado, ele disse: primeiro eu, padre. Daí ele se abaixou, nós batizamos o pai e aí depois batizamos a criança, né? Então um gesto muito simples, mas que ajuda a gente a ir fazendo as experiências da nossa vida de fé, porque nós acreditamos, assim como nos sugere a liturgia de hoje, que queremos participar plenamente da presença de Deus até o tempo de chegarmos ao céu, como nós estamos rezando o mistério desse dia. Louvado seja o nosso Senhor Jesus Cristo. Nós reunidos então na fé, professamos: creio em Deus Pai Todo-Poderoso, Criador do céu e da terra, e em Jesus Cristo, seu único Filho, nosso Senhor, que foi concebido pelo poder do Espírito Santo,
1: nasceu da Virgem Maria,
0: padeceu sobre Pôncio Pilatos, foi crucificado, morto e sepultado, desceu à mansão dos mortos, ressuscitou ao terceiro dia, subiu aos céus, está sentado à direita de Deus Pai Todo-Poderoso, onde há de vir julgar os vivos e os mortos. Creio no Espírito Santo, na Santa Igreja Católica, na comunhão dos santos, na remissão dos pecados, na ressurreição da carne, na vida eterna. Amém. Apresentamos ao Senhor a nossa oração, a nossa prece, e vamos rezar. Cristo, ouvi-nos. Cristo, atendei-nos.
1: Cristo, ouvi-nos. Cristo, atendei-nos.
2: Pela Santa Igreja, para que continue fielmente no mundo a missão salvífica de Cristo, seja viva testemunha da glória que nos espera, rezamos.
0: Cristo, ouvi-nos. Cristo, atendei-nos.
2: Por todos nós reunidos nesta assembleia, para que o Senhor nos chame um dia a contemplar a glória eterna do Pai onde Ele habita, rezamos.
0: Cristo, ouvi-nos. Cristo, atendei-nos.
2: Pela semana de oração pela unidade dos cristãos, para que seja tempo de cultivo da comunhão entre todas as comunidades que professaram a fé no nome de Jesus Cristo, rezamos.
0: Cristo, ouvi-nos. Cristo, atendei-nos.
2: Por todos os que trabalham nos meios de comunicação social, para que, iluminados pela sabedoria do Evangelho, coloquem seu trabalho a serviço da verdade, rezamos.
0: Cristo, ouvi-nos. Cristo, atendei-nos. Que o bom Deus acolha a nossa oração, nossa prece, todas as nossas intenções. Lembramos com carinho o seu José, Dona Amélia, Dona Márcia, que celebramos o seu primeiro ano. Isso pedimos por Cristo nosso Senhor.
1: Amém. Amém. Canto das Oferendas, número 287.

0: Rezamos, irmãos, rezamos, irmãs, para que nossa vida trazida ao altar no pão e no vinho, a minha e a vossa oferta, seja acolhida por Deus, Pai Todo-Poderoso.
1: Receba o Senhor por tuas mãos este sacrifício, para a glória do seu nome, para o nosso bem e de toda a Santa Igreja.
0: Senhor, na festa da venerável ascensão do vosso Filho, nós vos apresentamos humildemente este sacrifício. Concedei que por este intercâmbio de dons, sejamos elevados às realidades do céu. Por Cristo nosso Senhor.
1: Amém.
0: O Senhor esteja convosco.
1: Ele está no meio de nós.
0: Corações ao alto.
1: O nosso coração está em Deus.
0: Demos graças ao Senhor nosso Deus.
1: É nosso dever e nossa salvação.
0: Na verdade, é digno e justo, é nosso dever e salvação dar-vos graças, sempre e em todo lugar. Senhor, Pai Santo, Deus Eterno e Todo-Poderoso. Pois o Senhor Jesus, Rei da Glória, vencedor do pecado e da morte, ante os anjos maravilhados, subiu hoje ao mais alto dos céus, constituído mediador entre Deus e a humanidade, juiz do mundo e senhor do universo. Ele, nossa cabeça e princípio, nos precedeu, não para afastar-se de nossa humildade, mas para dar a nós, membros do seu corpo, a confiança de um dia o seguirmos. Por isso, transbordando de alegria pascal, exulta a criação por toda a terra. Também as virtudes celestes e potestades angélicas proclamam o hino à vossa glória, cantando a uma só voz.

0: Na verdade, ó Pai, vós sois santo, fonte de toda a santidade. Santificai, pois, estes dons, derramando sobre eles o vosso Espírito, a fim de que se tornem para nós o corpo e o sangue de nosso Senhor Jesus Cristo.
1: Enviai o vosso Espírito Santo.
0: Estando para ser entregue e abraçando livremente a paixão, Jesus tomou o pão, pronunciou a bênção de ação de graças, o partiu e deu a seus discípulos, dizendo: tomai todos e comei, isto é o meu corpo que será entregue por vós. Do mesmo modo, no fim da ceia, ele tomou o cálice em suas mãos e, dando graças novamente, o entregou a seus discípulos, dizendo: tomai todos e bebei. Este é o cálice do meu sangue, o sangue da nova e eterna aliança, que será derramado por vós e por todos para a remissão dos pecados. Fazei isto em memória de mim.

0: mistério da fé e do amor.
1: Todas as vezes que comemos deste pão e bebemos deste cálice, anunciamos, Senhor, a vossa morte enquanto esperamos a vossa vinda.
0: Celebrando, pois, o memorial da morte e a ressurreição do vosso Filho, nós vos oferecemos, ó Pai, o pão da vida e o cálice da salvação. Vos agradecemos, porque nos tornastes dignos de estar aqui na vossa presença e vos servir.
1: Aceitai, ó Senhor, a nossa oferta.
0: Suplicantes, vos pedimos que, participando do corpo e sangue de Cristo, sejamos reunidos pelo Espírito Santo num só corpo.
1: O Espírito nos una num só corpo.
0: Lembrai-vos, ó Pai, da vossa Igreja, que se faz presente pelo mundo inteiro, e aqui convocada no dia glorioso da Ascensão, no qual Cristo colocou à direita da vossa glória a nossa frágil natureza humana. Que ela cresça na caridade, em comunhão com o nosso Papa Leão, nosso Bispo Rodolfo, os bispos do mundo inteiro, presbíteros, diáconos e todos os ministros do vosso povo.
1: Lembrai-vos, ó Pai, da vossa Igreja.
0: Lembrai-vos também, na vossa misericórdia, nossos irmãos, irmãs, que adormeceram na esperança da ressurreição. Todos os que partiram desta vida, os que trouxemos ao altar nas nossas intenções, acolhei-os junto a vós, na luz da vossa face.
1: Concedei-lhes, ó Senhor, a luz eterna.
0: E enfim, nós vos pedimos, tende piedade de todos nós. Dai-nos participar da vida eterna, com a Virgem Maria, Mãe de Deus, São José, seu esposo, os santos apóstolos, todos os santos que neste mundo viveram na vossa amizade, a fim de vos louvarmos e glorificarmos, por Jesus Cristo, o vosso Filho. Por Cristo, com Cristo e em Cristo, a vós, Deus Pai Todo-Poderoso, na unidade do Espírito Santo, toda honra e toda glória pelos séculos dos séculos.
1: Amém.
0: E unidos na mesma esperança, nós rezamos: Pai nosso, que estais no céu, santificado seja o vosso nome. Venha a nós o vosso reino. Seja feita a vossa vontade, assim na terra como no céu. O pão nosso de cada dia nos dai hoje. Perdoai-nos as nossas ofensas, assim como nós perdoamos a quem nos tem ofendido. Não nos deixeis cair em tentação, mas livrai-nos do mal. Livrai-nos de todos os males, ó Pai, e dai-nos hoje a vossa paz. Ajudados pela vossa misericórdia, sejamos sempre livres do pecado e protegidos de todos os perigos, enquanto aguardamos a feliz esperança e a vinda do nosso Salvador Jesus Cristo.
1: Vosso é o reino, o poder e a glória para sempre.
0: Senhor Jesus Cristo, dissestes aos vossos apóstolos: eu vos deixo a paz, eu vos dou a minha paz. Não olheis os nossos pecados, mas a fé que anima a vossa Igreja. Dai-lhe, segundo o vosso desejo, a paz e a unidade. Vós que sois Deus, com o Pai e o Espírito Santo.
1: Amém.
0: E que a paz do Senhor, ela esteja sempre convosco.
1: O amor de Cristo nos uniu. Cordeiro de Deus, que tirais os pecados do mundo, tende piedade de nós. Cordeiro de Deus, que tirais os pecados do mundo, tende piedade de nós. Cordeiro de Deus, que tirais os pecados do mundo, dai-nos a paz.
0: Ide pelo mundo inteiro e tornai discípulos meus, batizando-os em nome do Pai, do Filho e do Espírito Santo, diz o Senhor. Ele nos alimenta neste caminho, nesta missão, e permanece conosco. O Cristo, Cordeiro de Deus, que tira o pecado do mundo.
1: Senhor, eu não sou digna de que entreis em minha morada, mas dizei uma palavra e serei salvo. Eis que eu estarei convosco todos os dias, até o fim do mundo. aproximemo-nos para receber Jesus na Sagrada Comunhão enquanto cantamos o canto 421.

0: coração. Deus eterno e todo-poderoso, que nos concedeis conviver na terra com os mistérios divinos, fazei que nossos corações se voltem com fervor para o alto, onde está junto de vós a nossa natureza humana. Por Cristo nosso Senhor.
1: Amém.
0: Amém. Queria convidar, essa semana a gente teve a memória de Nossa Senhora de Fátima, né? Na quarta-feira. A presença de Maria é sempre muito, muito ligada no nosso caminho de fé. Hoje também vai concluir a Romaria dos Mártires lá em Nonoai. Muitas pessoas da nossa comunidade gostam de participar, foram, ou talvez até vão ir à tarde. A gente fez a bênção para turma da Cavalgada, que saiu na quinta-feira. Então, temos várias expressões que ajudam a cuidar da nossa espiritualidade. Uma delas é o carinho que nós temos para com Maria. Até deixamos a imagem de Nossa Senhora de Fátima aqui no final de semana, para a gente então fazer a nossa oração. Então, nas intenções de cada um, de cada uma, sejam pedidos ou agradecimentos, entregamos a Mãe Maria dizendo: Ave Maria, cheia de graça, o Senhor é convosco, bendita sois vós entre as mulheres, e bendito é o fruto do vosso ventre, Jesus. Santa Maria, Mãe de Deus, rogai por nós, pecadores, agora e na hora de nossa morte.
1: Amém.
0: Nossa Senhora de Fátima,
1: rogai por nós.

0: O Senhor esteja convosco.
1: Ele está no meio de nós.
0: Pela intercessão da Mãe Maria, Senhora Nossa, Deus em seu infinito amor nos conceda a graça da bênção. Ele que é Pai, Filho e Espírito Santo.
1: Amém.
0: Bom domingo, me dê em paz, o Senhor vos acompanhe.
1: Graças a Deus.
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12: Dez horas e quatro minutos, informa o Serviço de Utilidade Pública da Navegantes FM. Falecimento. A funerária Nossa Senhora Aparecida, juntamente com os familiares, esposo Antônio Ramos Candoca, filhos, genro, noras, netos, bisnetos e tataranetos, comunicam com pesar o falecimento da esposa, mãe, sogra, avó, bisavó e tataravó, Otília Taborda Ramos, aos 90 anos de idade, ocorrido ontem às 16 horas e 30 minutos na Associação Hospitalar Ronda Alta.
15: O corpo está sendo velado na capela mortuária Nossa Senhora Aparecida. A cerimônia de despedida será às 10h30. E o seu sepultamento será às 14h30 no cemitério da linha Siqueira. Comunicamos com pesar o falecimento de Otília Taborda Ramos, ontem ocorrido. Serviços fúnebres estão a cargo da funerária Nossa Senhora Aparecida, que sempre haja esperança e luz, informou o Serviço de Utilidade Pública da Navegantes FM.
16: Horas e 5 minutos.
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16: 10h06.
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10h08, realmente vai ser a maior curtição. Está no ar o programa Show de Bandas neste domingo. Vou ficando com vocês aí até em torno de 11h. Depois vocês ficam com músicas de banda até as 13h. E a partir das 13h, aquele misturadão de todo domingo à tarde. É, domingo à tarde tem um toca tudo aqui. E abrindo todas, eu trago o musical São Marino, Fugindo pro Bailão, a banda Cosmo Express, Boteco do Cosmo, e a banda Delírios, a banda Flor do Caribe e a música Delírios.

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2: 10:25.
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0: Dez horas 25 minutos. É o show de bandas aqui, vamos dando sequência. Banda Elite, Vou Quebrar o Pau. O musical JM, Seu Amor Antigo Voltou, e o Rainha Musical, O Pedreiro.

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0: Dez horas 40 minutos, informa o Serviço de Utilidade Pública da Navegantes FM. Falecimento. A funerária Nossa Senhora Aparecida, juntamente com os familiares, esposo Antônio Ramos Candoca, filhos, genro, noras, netos, bisnetos e tataranetos, comunicam com pesar o falecimento da esposa, mãe, sogra, avó, bisavó e tataravó Otília Taborda Ramos. Aos 90 anos de idade, ocorrido ontem às 16h30, na Associação Hospitalar Ronda Alta, o corpo está sendo velado na Capela Mortuária Nossa Senhora Aparecida e a cerimônia de despedida será agora às 10h30, seguindo às 14h30 para o seu sepultamento no cemitério da Linha Siqueira. Comunicamos com pesar o falecimento de Otília Taborda Ramos, ontem ocorrido. Serviços fúnebres estão a cargo da funerária Nossa Senhora Aparecida, que sempre haja esperança e luz, informou o Serviço de Utilidade Pública da Navegantes FM.

0: 10:41.
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0: 10:43.
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1: Dez horas 44 minutos, vamos trazendo mais um bloco musical. No outro eu já encerro minha participação por aqui. Vamos mandando aí pro nosso amigo João Fagundes, pedido dele, banda Som 7, Enxuga Litro. Na sequência, Corpo e Alma, Perigosa e Linda, e Rogério Magrão em banda Moda que Incomoda.

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3: 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Esta rádio pega. 10:57.
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10h58, eu vou encerrando por aqui. Quero mandar a primeira música aqui destas músicas que eu vou deixar aqui para nossa amiga Maria Rota, que tá aí na audiência. Um abraço, Maria, bom final de semana para ti aí. Eu trago os atuais Rio Azul. E daí vocês ficam com música aí, né? Até a tardinha, horário que chega nosso colega Bonavigo aqui no Navegantes em Festa. Eu volto, se Deus me permitir, amanhã, cedinho novamente, no amanhecer no Rio Grande.

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1: 11 horas e 17 minutos.
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1: 11:29.
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2: 11 horas e 53 minutos.

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1: 12:13.
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2: Uma hora e 29 minutos.
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4: 1:34.
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2: Duas horas e um minuto.
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0: 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Essa música emociona.
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2: 2:31.
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2: Duas horas e 31 minutos.
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2: 3 horas e 6 minutos.

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4: 3:34.
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2: 3:53.
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0: a rapaziada que eles merecem.
1: Legal.
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3: 4:35.
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1: 4:39.
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0: Valeu.
1: Todo mundo tem um amigo cachaceiro, não tem?
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0: 17h35, 35 minutos, depois das 5 da tarde. Essa é a Rádio Navegantes, esse é o programa Navegantes em Festa, hoje, domingo hoje, dia 17 de maio de 2026. 28 minutos na Fonte Nova, Bahia 1, Grêmio também 1, segundo tempo.
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0: Programa Navegantes em Festa, seguindo em frente, trazendo agora Grupo Rodeio de Tranco e Vaneira.

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40 minutos do segundo tempo, na Arena Fonte Nova, o Grêmio tá resistindo, né? Fez um gol, depois tomou empate, por enquanto continua 1-1, segundo tempo do Bahia e Grêmio. Internacional jogou ontem em casa no Beira Rio e ganhou de 4-1 do Vasco da Gama. Vamos chegando agora, faltando aí 11 minutinhos para 6 da tarde. Grupo Os Legendários, Meu Medo.

à tarde, olha o que aconteceu no amanhecer deste sábado. A Polícia Rodoviária Federal prendeu dois homens que transportavam mais de uma tonelada de maconha. Um deles fazia a função de batedor de carga. A abordagem ocorreu na BR-158, em Palmeira das Missões. Em operação contra crimes fronteiriços, os policiais abordaram motoristas de um caminhão Scania e com placas de Pérola, Paraná. Durante a fiscalização, os agentes localizaram escondido dentro da carga de ração para gatos e cachorros diversos fardos de droga que totalizaram 1.250 quilogramas de maconha. O homem, de 58 anos, natural de São José do Rio Pardo, São Paulo, informou que levaria droga para a região metropolitana de Porto Alegre. Maior apreensão, então, maior apreensão do ano que a Polícia Rodoviária Federal fez na noite deste sábado. 1.250 quilogramas de maconha em fardos, juntamente com ração de gatos e cachorro.

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E terminou na Fonte Nova, Bahia 1, Grêmio também 1, Grêmio saiu na frente, mas deu empate para o Bahia 1-1. Hoje pela manhã, o Santos em casa perdeu por 3-0 para o Curitiba. No Rio de Janeiro, o Botafogo deu 3-1 no Corinthians, 3 para o Botafogo, 1 para o Corinthians. Logo mais às 18h30, vamos ter Chapecoense e Remo, também Bragantino e Vitória, e às 19h30, Atlético Paranaense e Flamengo.

E cadê a chuva, né? Cadê a chuva? Ontem nós falamos aqui, né? Que a previsão era de instabilidade e mas que em alguns locais poderia nem chover. Foi o nosso caso aqui em boa parte da região norte, aqui mais com divisa com Santa Catarina. E agora não choveu ainda. Logo mais eu venho com a previsão completa do tempo para hoje e também para a semana que vem. E agora vou trazer Pedro Bento e Zé da Estrada, lendas antigas, parede e meia.

E olha essa notícia aqui que está no site do UOL. Essa aqui de arrepiar, hein? O homem é declarado morto e funerário identifica sinais vitais em São Paulo. Um idoso de 88 anos que teve a morte declarada na Santa Casa de Presidente Bernardo de São Paulo estava na funerária quando funcionários que foram fazer trocar as vestimentas do cadáver identificaram que ele tinha sinais vitais. A polícia está investigando o caso. O paciente dado como morto apresentou sinais vitais e a funerária avisou a polícia. Após a liberação do corpo, então, que veio lá do hospital, é que aconteceu isso aí. Após a funerária avisar a polícia, a vítima foi então encaminhada à Santa Casa de Presidente Prudente, ou seja, voltou para o hospital, onde está internada a vítima em estado estável. A polícia civil apreendeu o óbito que deu esse idoso como morto. A Santa Casa mandou nota dizendo que está apurando a situação. Que tal isso, hein? Segundo o hospital, foi por insuficiência respiratória. E os viventes lá que estavam lá fazendo a troca da vestimenta lá, o homem estava vivo lá, agora está em estado estável lá no hospital. Alemão Preto, vem pra cá.

18h14, agora 18h15, 15 depois das 6 da tarde. E governo americano comemora negócios com a China em itens agrícolas dos Estados Unidos por ano de 17 bilhões. Né? Essa notícia não é bom pro agro brasileiro, né? Compra lá, compra menos aqui no Brasil. Então isso também não faz, né? Não é bom para nós. Mas em todos os casos, é brinque deles lá. Mas comprar 17 bilhões de itens agrícolas dos americanos, os chineses com certeza vão deixar de comprar em outros locais do mundo. E onde mais comprava era aqui no Brasil. E um ataque contra a escola militar deixa 17 policiais mortos na Nicarágua. Outro ataque deixa 10 mortos na zona rural do México. Prédio desaba lá em Salvador e até o momento 3 pessoas ficaram soterradas, mortas, devido esse prédio que desabou em Salvador. PM é preso no Rio suspeito de matar homem que esposa teria um relacionamento.

Essas são notícias que estão aí no site da UOL, portal UOL. Crioulo dos Pampas, viciado em mulher. Depois, meninos de Goiás, menina de família.

E o Grêmio, né, que empatou com o Bahia, né, esse pontinho aí o tirou do rebaixamento, né? Vamos ver os próximos jogos aí que vão acontecer ainda na noite de hoje. Mas por hora, não está lá mais nas últimas posições do Grêmio, né? O que um pontinho faz, viu? Eco do Minori, bonitinho, estrada fora.

0: Zeca, não vá embora.
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18h30, vocês gostam do Tibúrcio da Estância? Vai chegar já, tá chegando aí. Largando a gaita em cima do colo, já vai tocar aí, tá bom? Um abraço, meu amigo Delmar Corato, boa noite, seja feita a tua vontade, Deus em tudo, em cada momento de nossas vidas, obrigado. Bairro Santa Bárbara, também bairro Aparecida, na audiência da Rádio Navegantes, um abraço. Cleiton Ferreira, como é que tá, gaúcho? Um abração pra você também, um sinal positivo dos ótimos, né? Um abraço.

Então vai nessa, né, o Gatimburs da Estância. Vai chegando, tá? Abra tua oito baixos aí. Não, é gaita de botão, né? Tua gaita de botão aí. Vamos largando o veiaco sem dono com o Tibúrcio da Estância.

E a Metsul ainda tá insistindo aí que vamos ter uma previsão com uma entrada, né, de massa de ar frio no estado já a partir de hoje lá no sul do estado e a partir de amanhã nas demais regiões. A estabilidade, chuva e queda acentuada da temperatura ocorreu em maior parte do estado neste domingo, menos para nós aqui na região norte. E as previsões de temperaturas baixas vão ficar aí durante toda a semana que vem, segundo a Metsul. Deslizamento de terra em Novo Hamburgo neste domingo, nesta tarde, aonde atingiu uma área de garagem de um condomínio residencial no município de Novo Hamburgo. A Defesa Civil interditou a estrutura por segurança e 11 famílias tiveram que deixar seus apartamentos. Acidente fatal na BR-392, onde um motociclista jovem de 24 anos morreu nesta noite na saída do posto Bufão lá em Rio Grande, lá com a morte então desse motociclista. E a Justiça Eleitoral cassou o prefeito e o vice-prefeito de Cachoeirinha sobre a acusação de abuso de poder político. Vamos chamar mais uma vez o nosso saudoso crioulo dos Pampas. Meu negócio é festa e baile.

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18h46 e a Petrobras, né? A agência divulgou, né? A agência da refinaria da Petrobras divulgou no dia de hoje que as refinarias da Petrobras estão com a marca história da capacidade de buscar petróleo. 103%, segundo a agência da Petrobras. E todo esse esforço é para buscarmos mais combustíveis no Brasil e termos menos dependência de importações, visto o aumento do petróleo a nível internacional. Por outro lado, né, o setor de transporte ligou alerta com dados que mostram uma queda de 17,2% na produção de caminhões no Brasil neste primeiro quadrimestre, mesmo após os pacotes de incentivo do programa do governo federal Move Brasil.

E o cacique Raoni, aos seus 96 anos, precisou ser internado em uma unidade de terapia intensiva. Segundo a sua família, o quadro é grave por tratar de problemas respiratórios agudos. E a loteria, hein? Vamos ter um sorteio extra de mais de 300 milhões na Mega Sena. É a data onde a Mega Sena comemora 30 anos. Com isso, a Caixa Federal está programando uma Mega Sena de mais de 300 milhões e que tem que ter ganhador. Se ninguém acertar 6 dezenas, o prêmio será dividido para quem acertar as 5 dezenas. E o Botafogo, né? O Botafogo deu 3-1 no Corinthians, 3 gols do Arthur Cabral e afundou o Corinthians, né? Ocupou o lugar do Grêmio, né? O Grêmio saiu do rebaixamento e entrou o Corinthians. E na canoagem, o Brasil encerrou sua participação na etapa de Brandemburgo, na Alemanha, na Copa do Mundo de Canoagem para canoagem, com saldo positivo de 7 medalhas, principalmente impulsionado pela equipe paralímpica.

54 e tem uma reportagem aí no Clube Navegância, no Facebook da Rádio Navegantes, da dona Marina Martins, que completou hoje seus 96 anos, né? Um abraço pra ela, muitas felicidades, muitos anos de vida, mais uma vez, né? E tá lá a reportagem, tá ela falando, um bolinho na frente, o colega Roger, né? Fazendo a reportagem com ela, e toda a família hoje homenageou a nossa amiga, mãe do nosso colaborador aqui, o Dolmário Martins. Um abração então pra dona Marina Martins, muito obrigado aí por ser essa mulher espetacular aí e também por essa vivência que nos traz sempre muita saúde e paz pra sempre, tá certo?

pronto. Um abração ao nosso amigo Henrique Smieski. Como é que tá, homem? É, falamos aí de duas festas, né? A festa gloriosa aí que o Baile Ipiranga fez no final de semana passado, Dia das Mães, né? Que abraços, que felicidades, né? De termos aí uma comunidade que se organiza e elaborou uma baita de uma festa, né, seu Henrique? E a festa do, né, do Padre Manuel e do Coroinha Adílio lá em Nonoai foi espetacular também. O tempo colaborou, não foi muito quente, não foi muito frio, não choveu, estava lá, não choveu. Foi uma baita festa, né? Muitos romeiros de tudo que é parte do país, né? Impressionante a quantia de gente e a quantia das pessoas que vão caminhando, né? Que vão fazendo suas romarias aí, pela graça aí do Padre Manuel e o Coroinha Adílio. E Padre Manuel, que foi um dos primeiros padres aí na igreja lá em Nonoai. Nonoai e toda a região, né? Segundo o bispo lá, ele, né, cavalgava, né, em toda a região. E cada vez, né, contou uma história interessante lá que até eu fiquei pensando depois, né? Contou que naquela época o padre tinha que rezar uma missa por dia. Era obrigatório, né? E muitas vezes estava cavalgando e não estava em comunidade, não estava em famílias. E daí sempre levava um coroinha para ajudar o padre também. E para os dois, né? Um rezar missa e outro ouvir. Era essa. Todo dia. Isso aí. Bela festa, muito bela festa lá. Oswaldino e Carlos Magrão, cavaleiros e cavaleiros.

Ouvimos aí Tibagi Miltinho lá no fundo do baú, de mim tão distante. Vamos seguindo, 19:08, Rui Biriva, Rio de Infância.

Bela música, Rui Biriba, Rio da Infância. Vamos seguindo, trazendo agora Cacique Pajé, a moda e viola, a força da viola.

10:16 e olha a previsão do tempo aqui segundo a Metsur, né? Mudou agora a Metsur Meteorologia, deu uma esfriada mais no tempo, a chegada de uma massa de ar seco e frio ao Rio Grande do Sul nesta segunda-feira, dia 18, traz um dia de temperaturas invernais com mínimas e máximas baixas. O sol aparece com nuvens na maior parte do estado, com momentos de céu claro no oeste. Faz frio ao amanhecer, mas as mínimas devem ser registradas à noite na maior parte das cidades. Segundo a Metsur, as quedas da temperatura vão ser acentuadas neste começo de semana a partir de segunda-feira, aonde as madrugadas de segunda-feira e sexta-feira poderão registrar temperaturas que vão de mínimas entre 0 a 5 graus em boa parte do interior do estado. Ainda há previsão de marcas negativas em algumas regiões, como os Campos de Cima da Serra e as baixadas do Planalto Médio e Missões, que podem anotar mínimas de até menos 4 graus. Não tô eu que tô falando, viu? É a Metsur, tá? E a NOAA, que é o órgão que está medindo lá a temperatura do Oceano Pacífico, né? Que diz para nós se vai ser estável o ano, ou vai ter laninha, ou vai ter ninho, aumentou para 98% a probabilidade de ter el ninho no decorrer agora do final de maio, com previsão mais acentuada na primavera, podendo chegar a chuvas intensas em toda a região.

Está aí João Luiz Correia, saudade na estrada. Vamos mandar um alô especial lá pro nosso amigo Mauri Donida. Como é que tá, gaúcho? Um abração pra você. Uma boa noite, um bom chimarrão, né? Uma boa semana, viu? Que vem frio aí, né? Ó, vamos ter que buscar um pouquinho mais lenha aí, porque diz a Mete Sul que vem frio essa semana e bastante frio. Ô, Mauri Donida pediu e tá levando Marcos, Paulo e Marcelo na mesma mesa. Boa

agora, 19:25, 25 depois das 7 da noite. E tem vários jogadores, né, que estão se lesionando agora, né? Agora hoje foi o dia do Manuel Neuer, o goleiro da seleção da Alemanha, que sofre lesão muscular e está fora da Copa 2026. O Brasil tem vários também estão lesionados, né? Na minha visão, o que mais vai fazer falta na Copa agora vai ser o Estevão, né? Piar é muito bom, né? Bota o Vinícius num canto e o Estevão no outro, se defendendo bem na defesa, né? E tentando buscar um contra-ataque, porque muito mais que isso não temos, né? Igual fizemos lá em 1994, lembram, né? Nós tínhamos uma boa defesa e buscava um golzinho, né? E chegava, né? E assim fomos ficando campeões. Meu amigo João Fagundes, como é que tá esse gremista valoroso? Hoje empataram com o Bahia, mas saiu do rebaixamento, tá? Entrou Corinthians lá no lugar do Grêmio. Dona Margarete, tudo bem? Abração pra vocês, pediram, filhos de Goiás, para os filhos de Ronalta. Tchau.

E a Polícia Civil faz um balanço aí no último quadrimestre aí da questão dos homicídios e suicídios, né? No Rio Grande do Sul. Na verdade, houve uma diminuição, né? Tanto dos homicídios como dos suicídios no Rio Grande do Sul nesses 4 meses de 2026. Mas o que aumentou assintosamente foi os feminicídios, né? Muito mais do que os anos anteriores. Hoje, voltando lá da romaria do padre Manuel e o Adílio, né? Coroinha Adílio, a gente vinha conversando na estrada sobre essa questão aí, né? Dos feminicídios, né? E até muitas músicas, elas, né? Foram feitas em função disso, né? Eu me lembro bem daquela que eu cantava, o IP e o Prisioneiro, né? A tua mulher tava lá na cadeia. Tem outra, Tonic Tinoco também, né? Da Tereza, né? É, ela também, né? Você vai olhar aqui, tem um monte de músicas que falam sobre a questão do feminicídio. Mas vou trazer uma que faz o contrário. É, uma que vangloria, né? A mulher, a companheira, aquela que tá junto todo dia. Os Farrapos, Cunhedo Silva, Chiquita.

A Gestade, o Pagode, com Tião Carreiro e Pardinho. E vamos à previsão do tempo, né? Já falei antes que vem ainda, né? Um pouco, possibilidade mínima, mas ainda temos algumas possibilidades de umas mínimas garoas até amanhã cedo, né? Vamos ver se vai se confirmar ou não. Ontem também tinha, até agora não veio. Vamos ver amanhã. De amanhã em diante, o frio aperta mais, até sexta-feira, com mínimas nossas aqui previstas, né? Em torno de 5 graus. Locais mais baixos, vai ter temperatura mais baixa, com possibilidade de geadas na região. Vai depender do grau de condensação do orvalho, né? Eles chamam de ponto de orvalho, né? Vamos aguardar. Previsão então é de possibilidade de algumas garoas até amanhã, um frio que se intensifica na mínima e nas máximas, né? Não vai ter máxima alta não, viu? 12, 13, 14, 11, né? E as mínimas 5, 6 é a previsão aqui para nós em Ronda Alta. Sensação térmica de até 0 graus na próxima quarta-feira. Será? É o gráfico que apresenta aqui. Temos alerta amarelo, declínio de temperatura para nós também, viu? Essa semana completamos aí os dois meses da estação do outono. E hoje é domingo, 17 de maio de 2026, 19 horas 38 minutos, 17.

graus a temperatura, 90% umidade relativa do ar. Vamos chegando, vamos trazendo o grupo Minuano que veio visitar a Castelhana. Veja.

0: depois de amanhã. E atenção para esse aviso de utilidade pública da Marlene. Tem um balcão com portas e gavetas, serve de balcão de loja, bem com bastante cômodo e bastante espaço para vender em estado de novo. Também uma pessoa para alugar na antiga, bela e linda rua Francisco Costa. Telefone de contato é 996080395. E num show de apresentação lá nos Estados Unidos, passaram vergonha, né? Dois caças militares dos Estados Unidos colidem no ar em show e tripulantes saltam de paraquedas. Até agora não se sabe o estado desses tripulantes que saltaram de paraquedas após batida de dois caças que se que caíram no chão e ficaram todos destruídos. O bom dos americanos é que eles têm essa forma de se ejetar, né? Então conseguiram acionar o paraquedas e sair. Um abraço, minha amiga Viana Sturberg. Um abração pra você também, toda a família. Vamos trazer Querência de Gaúcho. São Luiz Correia.
1: No compasso deste Jote Gaúcho, quero mandar um abraço especial pra.

9h49, esse foi João Luiz Corrêa, querência de Gaúcha. Atenção para esse aviso de utilidade pública da Giovana Jareton. Gostaria de pedir para anunciar que foi perdida uma bolsa preta e bordô de crochê, contendo um celular e chave. Essa bolsa de cor preta e bordô de crochê foi deixada na parada da Avenida Presidente Vargas, aí ao lado do antigo posto Bradesco, antigo Banco Bradesco, tá bom? Então, o pessoal aí que percebeu, viu essa bolsa lá, que guardou, né? Então é só devolver aqui na rádio, né? E avisar. Agradece muito. Ou pela na própria Giovana Jaretão, telefone 996360640. É bolsa preta e bordô de crochê. Dentro dela estava o celular e uma chave. Essa bolsa foi deixada na parada na Avenida Presidente Vargas, aí ao lado do antigo Banco Bradesco, tá certo? Pessoal que viu, ou alguém que achou, sabe que o vizinho falou que achou uma bolsa, não sabe de quem, né? Não tem documento para saber de quem é, então nós estamos fazendo esse aviso em nome da Giovana para que as pessoas tragam aqui na rádio, avisem que acharam, que a gente vai buscar com todo amor e carinho, e agradecendo já a atenção de todos vocês, tá certo? Pedro Bentes é da estrada, mas que barbaridade, tchê. Tanta mentira!

Ouvimos aí, trio Parada Dura. Eita, vida dura. 19h56 e por aqui vamos encerrando o programa Navegando em Festa desse domingo, 17 de maio. Um abraço a vocês, uma boa noite, uma boa semana. Vamos se proteger, que o frio vai chegar. É melhor de botar um casaco a mais do que pegar resfriado, né? É, tá valendo agora aqui, os hospitais lá da região metropolitana estão entulhados de gente com resfriado, né? Por outro lado, nem 30% da camada de população que pode se vacinar contra a gripe não se vacinou. Não sei se uma coisa tem relação com a outra, né? Mas, enfim, tem bastante gente lá que está saturando os hospitais lá na região metropolitana e também nas principais cidades do Rio Grande do Sul, as maiores. Vamos se vacinar, né? A vacina também protege, né? Principalmente a gripe, né? Que tem muito resfriado, nós estamos aqui no inverno, um inverno que vai ser chuvoso, molhado, segundo aí a NOAA, né? Que vai ter o El Niño, né? Então, importante que todo mundo que está possa se vacinar. Um abraço, boa noite. Na sequência, chega aí o Domingão Navegantes, uma melhor que a outra. E nós vamos indo, né? Seguindo a vida, porque o que se leva desta vida é a vida que a gente leva. Vou deixar a última minha aqui, Caminhos da Fé, pra gente escutar um pouco uma música de fundamento, tá certo? Um abraço, boa noite.

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0: Valeu, Jorge.
1: Valeu, cara.
0: Agora foi,
1: papai. O que você fez com a dona Maria pela
0: tua casa? Deixa eu namorar sua filha, dona Maria. Fala comigo.
1: Jorge Thiago Bravo.
0: É nóis. Valeu, papai.
1: Obrigado.
0: É nóis.

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2: 8:23.
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0: 8:48.
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Certa vez uma caneta foi passear lá no sertão. 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